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2: 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Black Sabbath. A maior banda de heavy metal de todos os tempos, foram claramente um dos pioneiros deste estilo. Formada em 1968, em Birmingham, Inglaterra, pelo guitarrista e principal compositor Tony Iommi, o baixista e principal letrista Geezer Butler, o vocalista Ozzy Osbourne e o baterista Bill Ward. Originalmente, era uma banda de blues rock, que começou a incorporar histórias de terror nas suas letras. O primeiro trabalho, Black Sabbath, de 1970, foi um grande sucesso e para muitos foi a inauguração de um rock mais original, tanto no sentido sonoro, mais pesado, denso e distorcido, quanto no que se refere às letras. Os mais conservadores acusavam-nos de promover o satanismo e isso costumava alimentar reprovação de grande parte da opinião pública. No entanto, essas polémicas só contribuíram ainda mais para o sucesso junto da sua grande audiência de jovens. O segundo álbum, Paranoid, igualmente de 1970, foi o maior sucesso comercial do grupo, sendo considerado o marco inicial do heavy metal.

Em 1979, devido a um irreversível conflito com os outros membros da banda, Ozzy Osbourne foi despedido pela sua tendência para o abuso de drogas e álcool. Após a saída de Ozzy, o grupo não voltou a apresentar uma formação sólida, sendo o guitarrista Iommi o único elemento constante. A formação original reuniu-se em 1997, quando gravaram o disco ao vivo Reunion. O último álbum de estúdio dos Black Sabbath, intitulado 13, foi lançado em 2013 e contou com Iommi, Butler e Osbourne. Entre 2016 e 2017 fizeram a The End Tour, turnê que marcou oficialmente o fim da carreira do grupo. Pelo meio, passaram na banda vocalistas como Ian Gillan ou Ronnie James Dio, antigo vocalista dos Rainbow, que foi o primeiro a entrar logo após a saída de Osbourne. E o primeiro álbum com o novo cantor foi um grande sucesso em 1980, intitulado Heaven and Hell, ajudando a manter os Black Sabbath como uma referência no heavy metal por mais alguns anos, com vendas superiores a 70 milhões de discos durante a sua carreira.

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